Deus Todo-Poderoso tenha misericórdia de nós, perdone nossos pecados e nos leve à vida eterna. Amém. Oremos. Senhor Deus, que nos has redimido para sermos filhos tuyos, mira-nos sempre com amor de Padre, para que quantos hemos creído em Cristo, alcancemos a verdadeira liberdade e a herança eterna. Por nosso Senhor Jesus Cristo, tu Hijo, que vive e reina contigo na unidade do Espírito Santo e és Deus, pelos siglos de los siglos. Amém. Tomemos assento, hermanos, escutemos a palavra.

0: Senhor esteja com vocês.
1: E com teu espírito.
0: Evangelho de nosso Senhor Jesus Cristo segundo São Lucas.
2: Glória a ti, Senhor.
0: Jesus se dirigiu a uma cidade chamada Naim, acompanhado de seus discípulos e de uma grande multidão. Justamente quando se acercava à porta da cidade, levavam a enterrar ali o filho único de uma mulher viúda, e muita gente do lugar a acompanhava. Ao vê-la, o Senhor se comoviu e lhe disse: não chores. Depois se acercou e tocou o féretro. Los que lo llevaban se detuvieron e Jesus disse: joven, yo te lo ordeno, levántate. El muerto se incorporou e empezó a hablar, e Jesus se lo entregou a su madre. Todos quedaron sobrecogidos de temor e alababan a Deus, diciendo: un gran profeta ha aparecido en medio de nosotros, e Deus ha visitado a seu povo. Palavra del Senhor.

0: 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Lo primero, en la primera lectura, que Pablo escribe a los hermanos de Corinto y habla que nosotros como iglesia vivimos nuestra fe como un cuerpo. Cristo es la cabeza, nosotros el cuerpo. Interesante que si miramos nuestro cuerpo, quizás podemos vivir sin una uña o vivir sin un dedo. No sé si una persona tuvo un accidente y perdió un dedo, pero puede seguir su vida. Pero no podemos vivir sin la cabeza, ¿cierto? Sin la cabeza no hay como vivir. ¿Por qué? Porque la cabeza es más importante. Assim como Cristo, cabeça, é o mais importante que temos em nossa fé. Ou seja, Pablo nos invita a dar em nossa vida prioridade a Cristo. O mais importante é Ele, a cabeça. Sem Cristo, não podemos viver. Não podemos fazer nosso caminho com Deus, com o Senhor. Depois, no Salmo, o salmista nos recuerda que Deus nos hizo e a Ele pertenecemos. Por la mañana eu celebrava com os niños no colégio e perguntei a los niños: ¿quién hoy día, quando despertou, agradeceu a Deus por el nuevo dia? E os niños se miravam um al outro, porque a Deus pertenecemos. Este dia não pertenece a nós. É um regalo de Deus. Agradecer a Deus cada manhã, a cada fim de dia, porque Ele nos ha dado a vida para viver, para desfrutar de maneira santa, de maneira sana, com fé, este dia que o Senhor nos dá. E no Evangelho, esse resto de Jesus que disse: Joven, yo te lo ordeno, levántate. É o mesmo que Jesus disse a este jovem: ressuscite, porque está de pé, e ressuscitar é o mesmo. Por isso, na missa, nós nos sentamos como discípulo, porque o discípulo se senta para escuchar al Maestro. E nos ponemos de pé para imitar a Cristo ressuscitado. Todavía não, era só para... Nos ponemos de pé para imitar a Cristo ressuscitado. Por isso, hacemos este resto em nossa liturgia. De pé, porque temos vida, porque Cristo está com nós. Pidamos ao Senhor que ressuscite também a nós. Nos ressuscite com sua paz, com sua alegria, com seu perdão, para que vivamos cada dia como esse regalo de Deus. Les invito, hermanos, agora sim, que nos pongamos de pé. Vamos pedir a Deus por nossos hermanos que han partido a la casa del Padre, por Irma, Raquel, Cisterna, Retamal, em sua Páscoa. Está a família dela? Aí está o verito. É a família de Irma, Raquel, Cisterna, Retamal, em sua Páscoa. Por Regina Villalobos, Juan Contreras, Pedro González, Ana Maria Solita Valenzuela, Hugo Alejandro Parra Morales, Esmerícia Maureira Arguto, e por as ânimas del purgatório. Por eles, roguemos ao Senhor.
1: Escuta-nos, Senhor, rogamos.
0: Por a saúde de nossos hermanos Mateo Trujillo, Ismael Alcayaga López, Leonor Suárez Figueroa, Manuel Basualto Sepúlveda, León Cifuentes Bustos, Ulisses Cerda Reyes, Carmen Vázquez, Irmã Rocha Sepúlveda, Manuel Romero, Hermana Teresita, Joaquim Palma Herrera, Carmen Escalona, José Renan Ibáñez Aguirre, Maria Eugênia Verdugo, Eduardo Ibáñez Manríquez, Sofia Martínez Parra, Victoria Parra Sepúlveda, Abraham Reyes Valenzuela, e Romano Vecelino della Fiore. Por eles, por sua saúde, roguemos ao Senhor.
1: Escuta-nos, Senhor, te rogamos.
0: Padre de bondade, pedimos que escute a oração que te entregamos por Jesus Cristo, nosso Senhor.
2: Amém.
0: Tomemos assento, irmãos, vamos cantar e preparar as ofrendas.